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1: 21 horas e 58 minutos.
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0: Felipe Gustavo!
1: Felipe Juliano! Rapaz.
2: Que delícia, valeu, velho!
1: Feliz demais ter vocês aqui, rapaz!
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1: 22 horas e 59 minutos.
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3: Obrigado, gente.

0: A gente quer mandar essa música aqui pra toda a galera que curte o batidão da viola, ok?
1: Tudo começou através dele. Leonardo!
0: Oh, não. Valeu, seu menino!

que pescar demais.

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0: 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Hora certa, Ótica Simone.
1: Meia-noite e um minuto.
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0: Hora certa. Ótica Simone. 1 hora e 1 minuto.
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0: Vamos trazendo mais uma música que também é sucesso do nosso terceiro CD. A música que se chama De Olho na Perseguida, pra todo mundo dançar com Roda Luminosa.
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0: 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Hora certa, Ótica Simone. 2:51.
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0: Que garota louvada e bem bonita, né?
1: Pino.
0: Oi.
1: Já cantamos pra Alice, cantamos pra garota do baile, cantamos pra morena de 15 anos.
0: Agora chegou a vez delas, né?
1: Agora sim.
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0: 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Hora certa, Ótica Simone. 4:02.
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2: Alô?
3: É dos Garotos de Ouro?
2: Sim, pois não.
3: Eu queria falar com o Victor, o cantor do Vucu Vucu.
2: Sou eu, pode falar.
3: Aqui é do cabaré. Nasceu um menino, estão dizendo que é seu. O que você pretende fazer?
2: Ah, se for meu, eu assumo.

possa abençoar grandemente a vida de cada um de vocês e que nós possamos estar juntos mais e mais e mais vezes, se Deus assim nos permitir. Obrigado, Brasil!

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0: 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Hora certa, Ótica Simone. 5:11.
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0: 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Hora certa, Ótica Simone.
1: 6 horas e 24 minutos.
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Muito bom dia. Estamos iniciando aqui pelas ondas da mais ouvida da 87.5 FM, mais um RCC Repórter. Vamos lá então, né, minha gente? Hoje, quarta-feira, dia 16 de setembro. Estamos aí na 38ª semana do ano. De janeiro a hoje, já temos 259 dias. E na nossa contagem regressiva, faltando 106 agora para o final do ano. A estação é o inverno, o sol no signo de Virgem, a lua é nova e os aniversariantes do dia de hoje vão ser guiados aí pelo anjo Shavakiá. Esse é o nome do anjo, tá, minha gente? Shavakiá. E devem rezar os versículos 10 e 11 do Salmo de número 119 para alcançar a sua proteção. Vamos ao nosso pensamento do dia da sabedoria popular que diz assim, ó: a vida somos nós que a construímos diariamente. Por isso, lute e nunca desista de criar a vida que você sempre sonhou. Isso aí, né, minha gente? É isso aí. Nos nossos dias comemorativos, hoje é o Dia Internacional para a Prevenção da Camada de Ozônio. Dos nossos santos do dia, o que temos para hoje? Hoje é dia do Papa Cornélio, também dia de São Cipriana, dia do Papa Vitor III e também dia de Santa Melissa. Vamos para a nossa cronologia. A nossa cronologia do dia 16 de setembro na história começa no ano de 1810, quando iniciava a Guerra da Independência do México. 1908, a General Motors, a GM, é fundada por William Durant. 1909, inventor brasileiro Santos Dumont bate o recorde de decolagem mais curta com o seu Demoiselle. 1947, Oswaldo Aranha é eleito presidente da Assembleia Geral da ONU. Em 1949, Chuck Jones cria para os estúdios de Warner Bros. O desenho animado Papaléguas e o Coyote. Em 1955, golpe militar na Argentina depõe o presidente Juan Perón. 1969, a Junta Militar Brasileira emite nota oficial comunicando o afastamento definitivo do presidente Costa e Silva, vítima de um AVC, e a formação de um novo colegiado de 3 generais para encaminhar a questão sucessória. 1984, é realizado o primeiro transplante de coração animal, babuíno, para um ser humano. Em 1988, a abertura dos Jogos Olímpicos de Seul, lá na Coreia do Sul. E em 2015, fechando aqui a nossa cronologia, é lançado o sistema iOS 9. Essa nossa cronologia do dia 16 de setembro na história. Oito horas mais 5 minutos agora. 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Temperatura CWB caiu. Vamos atualizando aqui, minha gente, a nossa temperatura. Estamos neste momento aqui com 12 graus de temperatura. 12 graus é a nossa previsão do tempo. É uma quarta-feira aí de tempo bom, o céu com poucas nuvens e sol predominando em todo o Vale do Caí. Temperatura de amena a agradável, né? Pela manhã, um pouquinho mais quente à tarde. Não vai subir muito, tá, minha gente? Temperatura deve chegar aí no máximo aos 20, 21, em alguns lugares 22 graus hoje, tá bom? O vento sopra neste momento aqui de sudeste a leste.

0: velocidade máxima de até 4 km por hora, umidade relativa do ar na casa dos 70%, mínima na madrugada, podemos dizer que tivemos uma madrugada fria, aí 8 graus, né? E a máxima prevista, então, para a casa dos 21, 22 graus. Neste momento, aqui na rua Pinheiro Machado, Altos da Galeria João Pereira, informação para CWB Caio Web, 12 graus de temperatura. Indicadores econômicos do RCC Repórter, vamos começando aqui com a caderneta de poupança. Para quem tem data base hoje, 0,6698 ponto percentual. O dólar comercial subiu 0,14% ontem, 5,15 na venda. O euro também teve alta, ligeira alta de 0,09, 5,94 na venda. O ouro se recuperando. O valor do grama ontem, R$ 729,35, uma alta de 1,16. As bolsas de valores e o índice Bovespa em São Paulo fechou com alta, 0,54%. 186.502 contratos negociados, volume total de R$ 22,70 bilhões. Em Nova York, o Dow Jones fechou com queda, 0,63%. Nasdaq também teve queda, 0,78%. Tóquio operando com alta neste momento, 0,7%. Paris também, 0,3% de alta. Londres operando com 0,33% de alta neste momento. Frankfurt operando com ligeira alta, 0,07. Xangai, alta de 0,71. Hong Kong também com alta, alta de 0,19%. E Buenos Aires fechou com queda ontem, minha gente. Queda aí de 0,15% no seu índice Merval.
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0: 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Eu sei que tem gente pensando, ah, mas o Tinta disse que não viria hoje, né? Como eu falei, tá? Adiado o compromisso da manhã, né? Somente o compromisso para a tarde, compromisso familiar, né? Então, normal, programa normal no dia de hoje. Vamos abrindo aqui, minha gente, o nosso site da Caixa Econômica Federal. Aliás, falando em Caixa Econômica Federal, conversei agora pela manhã com o gerente aqui da agência, nosso querido amigo Cássio, né? A agência opera quase que na sua normalidade, tá bom? Alguns serviços não estão sendo disponibilizados, os demais todos estão sendo disponibilizados na agência aqui da Caixa Econômica Federal de São Sebastião do Caiu, uma vez que, como todos sabem, né, a Caixa Econômica está de greve, né? Os bancários retomam hoje as negociações que podem colocar o fim da greve nacional da categoria, que foi iniciada no dia 10 deste mês. Mas aqui em São Sebastião do Caiu, praticamente todos os serviços sendo prestados, alguns serviços prejudicados, né? Mas a agência segue aberta, sendo o atendimento na medida do possível pelos servidores que não estão participando do movimento. Vamos lá então, né, minha gente? Vamos com a Mega Sena, que continua acumulada. 102 milhões a previsão do prêmio. Dezenas sorteadas então do concurso 3.058 foram 14, 23, 53, 56, 57 e 60. 60. Repetindo, 14, 23, 53, 56, 57 e 60. E temos um milionário na quina. É, a quina saiu para um único acertador lá da cidade de Santo Anastácio, no estado de São Paulo. Ele que utilizou aí os canais digitais e abocanhou sozinho nada mais, nada menos do que R$ 34.072.000. Dezenas sorteadas então do concurso 7.118 da Quina, 01, 03, 10, 11 e 70. Repetindo, 01, 03, 10, 11 e 70. Um acertador de São Paulo, então, sozinho, levando a quina. Já a Time Mania continua acumulada, né, minha gente? 14 milhões e 300 mil reais o prêmio acumulado. Vamos às dezenas sorteadas aqui do concurso 2.442. Time Mania, 26, 40, 42, 47, 58, 75 e 80. Repetindo, 26, 40, 42, 47, 58, 75 e 80. Já a Loto Fácil, concurso da Independência, que pagava 300 mil reais, teve 72 acertadores, minha gente. Cada um levando para casa aí pouco mais de 4 milhões e 400 mil reais. 72 ganhadores tivemos aí neste prêmio da Loto Fácil, o prêmio da Independência, né? 300 milhões. Dezenas sorteadas então, concurso 3.780. 01, 02, 03, 04, 05, 06, 07, 12, 15, 16, 17, 19, 21, 22 e 23. Resultados extraídos do site da Caixa Econômica Federal. 8 horas mais 13 minutos. 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Este é o RCC Repórter, o seu programa de todas as manhãs. Vamos então agora para as nossas manchetes, né, minha gente, dos jornais desta quarta-feira. Começando aqui com o Jornal Zero Hora, não podia ser outra a manchete, né? Troca de acusações, pedido de vistas e indefinições, entendam a crise do STF. Me surpreendeu, né, a fala da ministra Carmen Lúcia, né, se dizendo envergonhada com tamanha exposição do Supremo Tribunal Federal, né? Se a senhora está envergonhada, né, nós também estamos, né? Convocados para discutir o futuro de Alexandre Moraes, os ministros ocuparam a sessão ontem com questões preliminares. A principal envolve decidir se os casos de Moraes e André Mendonça devem ser analisados conjuntamente. O placar oficial está em 4-3 para mantê-los separados. Flávio Dino paralisou o julgamento e a regra prevê até 90 dias para a retomada. E um fato novo, né? Filho do ministro Nunes Marques ganharia 500 mil por mês. Isso foi jogado, inclusive, pelo próprio ministro Nunes Marques, né? Então, é aquilo que nós falamos, né, minha gente? Abra toda. Coloque tudo na mesa. Não tem que ficar pensando A, B ou C. Agora, quando não se tem problema nenhum, quando não se tem nada a temer, né, se fala o português correto. Ninguém fica dando curva aqui e ali. Isso serve para todo mundo. Se você não tem nada a temer, não tem que estar usando de subterfúgios para escapar aqui e omitir ali. Não é? Quem não deve, não teme. Eu sempre brinco quando eu vou no mercado, que a menina pergunta ali, né? Só quer o CPF na nota? Claro! Quero o CPF na nota. Eles ficam olhando pra gente, que muita gente não coloca, porque eu uso sempre aquilo. A mesma frase, quem não deve, não teme. Também aqui na capa da Zero Hora, o que os candidatos ao Piratini pensam sobre o avanço das câmeras corporais na brigada. Também a relatora vota pelo aumento das penas dos quatro réus pela tragédia da Boate Kiss. Nos Estados Unidos, afirmam ter armas no espaço. China e Rússia reagem. Também destaque aqui no esporte, né? Com Felipão e Renato para tirar o atraso na tabela. O Grêmio joga contra o Botafogo hoje, lá no Nilton Santos, no Rio de Janeiro, às 19h30. As manchetes aí da capa da Zero Hora. Na contracapa, destaque para a OTAN que derruba drone sobre a Lituânia. Destaque também para o Japão, navio que vai hospedar atletas nos Jogos Asiáticos. Na Holanda, coleção rara de Van Gogh em exposição. E na Turquia, prisões em protesto por direitos LGBT+. Vamos para o Correio do Povo, manchetes de capa. Aqui do Correio, destaque, claro, né, para como o STF empurrou o futuro de apurações sobre o Banco Master para após as eleições, né? Ministros do Supremo Tribunal Federal suspenderam a sessão que julgaria caso envolvendo Alexandre de Moraes e Daniel Vorcaro por até 90 dias. Né? É o que diz aqui o Correio do Povo. Destaque também, né, para as falas das campanhas políticas. Né? O presidente Lula comenta a crise no STF em entrevista à rede de televisão e diz que é preciso investigar todos sem distinção. É o mínimo, né? Paulo Gonê diz não ter proximidade com o Vorcaro. Né? E Carmen Lúcia diz estar aí envergonhada com a exposição do STF e pede desculpas por clima na corte. É verdade, que loucura isso, né, minha gente? E nós no meio desse temporal todo, né? Eleições especial, Manuela Dávila quer combater o ódio e defender a democracia no Senado. Destaque também para o tempo, que diz que a quarta-feira vai ser com predomínio do sol em todo o estado do Rio Grande do Sul, né? No futebol, o Grêmio, Renato Portaluppi chega à concentração do Grêmio no Rio de Janeiro. E o Inter, doação de 20 milhões, ajuda o Colorado, mas não resolve crise financeira. São as manchetes da contracapa do Correio do Povo. Vamos para o Jornal do Comércio, manchetes de capa aqui do JC. Rio Grande do Sul receberá investimento bilionário em usina eólica. Grupo confirma 4 bilhões lá em Dom Pedrito. O aporte no estado pode chegar a 10 bilhões até 2030. Supremo adia a decisão sobre a abertura de investigação contra Alexandre de Moraes. No agronegócio começa o plantio da soja para a safra 2026-2027 em solo gaúcho. Nas contas públicas, Piratini envia projeto sobre o orçamento do ano que vem, com previsão de déficit de 4 bilhões. Em Porto Alegre, o incêndio atinge restaurante japonês pioneiro. Na conjuntura, o mercado prevê novo corte da Selic em 0,25 ponto no dia de hoje. Nas eleições, entrevista com o candidato Frederico Antunes ao Senado, que quer a criação do Fundo Constitucional. Na contracapa, notícias do fechamento da edição, destaque aqui para o funcionalismo público estadual. Comissão de Constituição e Justiça da Assembleia Legislativa aprovou ontem, por unanimidade, a PEC que fixa como data base do funcionalismo estadual o dia 1º de março de cada ano. Só para lembrar aí, né, e levar ao conhecimento daqueles que ainda não sabem, o governo do estado reajustou seus servidores nos últimos 10 anos, somente em 2022, com 5%. Em 10 anos, minha gente. Em 10 anos. Não respeita nada. O texto assegura a revisão geral da remuneração dos servidores gaúchos em 1º de maio. A matéria agora segue para deliberação em plenário. Vamos ver se no plenário é aprovado, né? Porque o governo simplesmente não cumpre essa data de 1º de maio. Agora, a data base iria para o dia 1º de março. Né? Vamos ver aí se o governo, se os próximos governos continuarão a fazer o que o atual continua fazendo. Né? Nos últimos 10 anos, nada para os servidores públicos estaduais. Estão aí as manchetes dos jornais desta quarta-feira. 8 horas mais 21 minutos agora. 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Temperatura CWB Caio Web atualizando aqui, ó, 12,2 aqui no centro. Nós vamos aos nossos apoiadores culturais. A gente retorna em seguidinho aí para a sequência do programa.
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0: Oito horas mais 24 minutos e meio. 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Temperatura CWB caiu. Vamos atualizando aqui, minha gente. 12 graus e 8 décimos agora. Aqui no centro, temperatura subindo aí rapidamente, né? Nós vamos para a nossa ronda de informações. 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Conversamos hoje pela manhã com a Brigada Militar, sem ocorrências maiores, né? Sem ocorrências mais relevantes. Esse é o termo utilizado aí pela Brigada Militar. Portanto, tudo tranquilo, hein? Nas últimas 24 horas aqui em São Sebastião do Caí. Conversamos também com o Corpo de Bombeiros Voluntários, com o bombeiro voluntário Geranildo. Tivemos aí uma remoção para o hospital nas últimas 24 horas. Conversamos também com a Polícia Rodoviária Estadual, junto à sua assessoria de comunicação em Porto Alegre. Não tivemos acidentes no trecho da 122 entre São Vendelino e São Sebastião do Caí, também no trecho entre São Sebastião do Caí e Rincão do Cascalho. Já no radar fotográfico tivemos aí números expressivos, né? No primeiro trecho entre São Vendelino e São Sebastião do Caí tivemos aí 75 imagens de radar. E no segundo trecho, minha gente, 40 imagens de radar, totalizando aí 115 imagens de radar nos dois trechos aqui, segundo a Polícia Rodoviária Estadual.
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0: Oito horas mais 27 minutos, agora a informação é da Ótica Simone, temperatura CWB Caio Web, temperatura de 12 graus e 8 décimos, temperatura subindo rapidamente aí, né, minha gente, 12,8. Agora, recebi mensagem aqui da Polícia Rodoviária, a colisão envolvendo um automóvel e um motociclista, um bloqueio parcial na RS-240, no quilômetro zero, lá em Charlau, né? Motociclista gravemente ferido, encaminhado para o hospital. Recebi agora aqui, né? Resolvi informá-los aí, tá? Então, quem está indo para lá, a pista está parcialmente bloqueada. E da nossa agenda, né, minha gente? Nossa agenda sempre com o apoio da Associação dos Aposentados e Pensionistas de São Sebastião do Caí. Amanhã, dia 17, né, minha gente? Amanhã, dia 17, nós teremos aí a reunião do grupo de hipertensos e diabéticos e idosos, o Hiperdia, dentro das comemorações aí do Setembro Amarelo, Valorize a Vida, lá na Unidade Básica de Saúde do bairro Navegantes, a partir das 14 horas. O pessoal estará lá conversando sobre saúde, bem-estar e qualidade de vida. Participe! Continuando com a nossa agenda aqui, né, minha gente? No próximo dia 19, né? No próximo sábado, então, teremos aí o Chá da Primavera. Chá da Primavera, promoção da Igreja Evangélica de Confissão Luterana aqui de São Sebastião do Caí, um momento especial de comunhão, alegria e amizade no Chá da Primavera. Horário das 4 às 6 da tarde, tá bom? Sábado, dia 19, lá no Centro Comunitário Luterano. Valor do cartão, R$ 35,00. 8 horas mais 29 minutos. 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Temperatura CWB Caio Web, temperatura de 12,8 aqui no centro. Antes de irmos para os nossos apoios culturais, lembrando que no próximo dia 26 de setembro, nós teremos aí o baile de aniversário do Centro Recreativo da Terceira Idade de São Sebastião do Caí, que tem a sua sede lá na Rua das Limeiras, número 283, no Jardim Residencial Laux. Tá bom? Dia 26 de setembro, também no sábado, 1h30 da tarde o início. Haverá almoço também, o pessoal pode ir mais cedo, quem vai almoçar, mas para isso é necessário confirmar a sua presença. Os telefones são o 99728-1939, o 99623-1083 e o 99714-0244, todos eles código de área 51, tá bom? Fica aqui o registro. O valor do ingresso para o baile, R$ 15. Agora sim, nós vamos para os apoios culturais. A gente retorna em seguidinho aí para a sequência do programa.
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0: Oito horas mais 33 minutos e meio agora. 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Temperatura CWB caiu. Web 13 graus, minha gente. É isso mesmo. Temperatura batendo aqui nos 13, subindo 13,1 nesse momento, subindo mais um décimo aqui no nosso termômetro digital. Vamos para o nosso quadro do abraço, então. Quero mandar um abraço muito especial, tá? Para a minha grande amiga, a Yolanda Ludwig, lá em Cândido Godói, esposa do nosso querido amigo Gilberto Ludwig, colega que eu tive o prazer de trabalhar na agência de Santiago, da Caixa Econômica Estadual. Gilberto era um subgerente da agência lá, gente finíssima, né? A dona Yolanda também é uma pessoa espetacular. Um abração especial para ela, que está de aniversário hoje. Também um abraço para o meu amigo Wilson Rodrigues. Um abraço, Wilson, das felicidades aí. A Denise Alencastro também, um abraço, Deni, das felicidades aí pela passagem do aniversário no dia de hoje. A Denise Alencastro recebendo aqui o nosso abraço também do RCC Repórter. Vamos agora então para as nossas senhas, né, minha gente, para esta quarta-feira, dia 16 de setembro. A primeira delas, Salmo 33, versículo 22. Seja sobre nós, Senhor, a tua misericórdia, como de ti esperamos. João, capítulo 10, versículo 9. Jesus Cristo diz: eu sou a porta. Se alguém entrar por mim, será salvo. São as nossas senhas para esta quarta-feira, dia 16 de setembro. Obrigado pela atenção de todos. Amanhã estaremos de volta a partir das 8 para mais um RCC Repórter. Segue a programação da Mais Ouvida. Aqui em São Sebastião do Caí, tenham todos uma ótima e produtiva quarta-feira. E hoje, minha gente, chegamos no dia de número 869. À espera da conclusão do desacionamento real e criterioso no nosso Rio Caí e também no Arroio Cadeia, da conclusão das galerias prometidas pelo governo do estado na nossa ERS 124 e também da conclusão das casas que estão sendo construídas lá no loteamento Boa Vista e que sejam entregues àquelas famílias que realmente necessitam. Obrigado, bom dia, fique com Deus e até amanhã.

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1: 9 horas e 3 minutos.
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1: 10 horas e 7 minutos.
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0: produção. Parece que não está funcionando. Vamos ver.
1: O Edson tá, fala Edson.
2: Não, também não tá.
0: Tá ligado?
2: Tá ligado, mas não tá. Não tá dando sinal aqui. Não sei o que é isso.

0: Olá, bom dia, amigos ouvintes da Rádio Comunitária Caiense. Está no ar o programa Conduta Espírita, um programa da Sociedade Espírita Allan Kardec de São Sebastião do Caí, com a apresentação de Elci Rodrigues e Edson Dutra Borges. Bom dia, Edson. Bom dia, Tarcísio, que está na mesa de áudio.
1: Muito bom dia, amigos. Bom dia, ouvintes dessa nossa querida Rádio Comunitária Caiense, né? E nós sempre estamos sempre felizes, né, de estarmos aqui mais uma vez levando o Espiritismo às suas casas, sua residência, trazendo sempre nossos temas, abordagens, né, informações sobre a doutrina espírita, o Espiritismo, né, que o Espiritismo vem fazendo, né, esses 166 anos, mais ou menos, de Espiritismo na nossa terra, nosso mundo. Então, a gente fica feliz por também poder estar oportunizando esse momento de a gente estar servindo, né, ao Senhor, a Jesus, que é a nossa meta, né? O Espiritismo, ele é todo voltado, né, ensinado por Jesus, né? Nossa inspiração maior é Jesus. E se baseia em toda a sua fala, né, que Jesus trouxe através do seu evangelho. E hoje, né, Celci, hoje estamos com um assunto aqui um pouco diferente das nossas programações aqui, nossas falas, né, que está sendo utilizado, né, pela mídia no modo geral hoje no nosso século, né, que é a inteligência artificial, né?
0: Nós também, nas nossas pesquisas, também aproveitamos e utilizamos a IA como conhecida, né? E hoje há inúmeros programas de inteligência artificial, e esta que nós vamos trabalhar hoje é uma das pioneiras, porque foi de 2022, se não me engano. Depois a gente vai ver aqui ao longo do
1: 2022
0: artigo que nós trouxemos, que é o artigo de capa da revista Reformador, ainda de março de 2024. Então veja que quando essa revista saiu, já tinha 2 anos que já estava funcionando a todo vapor, né? Aí de 24 para 26 foram desenvolvidas inúmeras outras, e hoje, inclusive, está difícil de tu distinguir, por exemplo, se é um humano falando ou se é uma máquina.
1: Exatamente.
0: Então, antes de entrarmos no o que nós vamos examinar hoje, nós vamos lembrar que amanhã, quinta-feira, é dia de exposição doutrinária, e que vai estar a cargo da Maria da Graça Conforte Rodrigues, né? E o tema é Fé na Vida.
1: Fé na Vida.
0: É. Existe, inclusive, um livro com este nome, não me lembro quem é o autor.
1: Bem. E também, né, Celci, só para informar as demais pessoas, que é ouvintes, amigos, espíritas, não espíritas, enfim, que esse mês ele está todo voltado, né, os trabalhos da doutrina espírita, nas casas espíritas, voltado nessa questão do Setembro Amarelo, né? Essa valorização da vida, né?
0: Prevenção
1: ao suicídio, valorização da vida. E esse tema é oportuno, né? Fé na vida, né?
0: Inclusive, já que estou falando isso tudo aí, deixa eu ver. Ah, eu acho que eu não tenho aqui agora. Achei que tinha. Eu andei fazendo uma pesquisa, inclusive, também agora está junto o Setembro Verde, uhum, que é sobre doação de órgãos.
1: Outro tá. tema bastante importante, né? Que bastante, a gente costuma informar, né? Em todas as épocas, todos os meses tem uma cor, um motivo especial, né?
0: É verdade. Deixa eu ver aqui.
1: E realmente, né, nós vivemos em tempos bastante difíceis, complicados, e nada melhor, né, que a terapia do amor, né, voltada, né, que Jesus passou nesses tempos todos, né, que a gente está aqui nesses 2026 anos, né?
0: Há uma coisa que a gente tem que deixar claro, é que o Espiritismo, né, Jesus é o modelo e guia, segundo a resposta que deram para a humanidade, que deram os Espíritos superiores, deram a Kardec. Né? E, então, a doutrina espírita tem este enfoque, Jesus e Kardec. Jesus como a fonte, né? E Kardec como seu mais, digamos assim, seu fiel intérprete, trazendo a nossa razão, a nossa inteligência, vamos dizer, as interpretações, inclusive trazidas pelos espíritos superiores da codificação espírita. Porque sem esta chave, né, como diz, até tem um slogan que diz assim, Jesus a porta, Kardec a chave. Por que chave? Porque nos traz, decodifica para nós as parábolas que hoje não fariam sentido se não interpretadas com uma visão, uma fé raciocinada. Então, é Jesus e Kardec. Tanto é que Emmanuel, eu não me lembro se foi para Chico, né, que disse, se em algum momento o que eu falar, o que eu trouxer para ti, estiver em desacordo com Jesus e Kardec, pode me deixar de lado e siga com Jesus e Kardec. Então, isso é muito,
1: né,
0: interessante.
1: É interessante.
0: Tá, nós íamos. Já falei que a Graça vai falar sobre fé na vida, né? E então vamos dar uma olhada aqui. O texto é bastante grande, a gente não vai. Mas ele está na revista Reformador de março de 2024. Então, as pessoas que estiverem interessadas em aprofundar, pode procurar na internet para ver se encontra ou essa revista, né? Bem, estou um pouco.
1: Sim.
0: Afônico, né? Bem, então, ela diz o seguinte, essa reportagem aqui, esse artigo é de Mário Frigeri, que ele é, ou era na época, né, do... Vamos ver aqui, no final é que eles trazem a referência. É autor, escritor, poeta e youtuber compromissado com a doutrina espírita. Ele é de Campinas, São Paulo.
1: Uhum.
0: Bom, então vamos ver um resumo do artigo, que ele diz que este artigo contém entrevistas que fizemos com o ChatGPT, que é uma das mais utilizadas inteligências artificiais do momento. Estamos falando em 2022. Pusemos o Espiritismo em foco e recebemos respostas que, para dizer o mínimo, nos surpreenderam. Bom, vamos explicar o que é Chatbox. É um programa de computador que tenta assimilar um ser humano conversando com outro. O objetivo é responder às perguntas de tal forma que a pessoa tenha a impressão de estar conversando com um ser humano e não com um humanoide. O ChatGPT é um chatbox online de inteligência artificial desenvolvida pela Artificial Intelligence e lançada em novembro de 2022. É um protótipo de inteligência artificial. Então, em 2022, ele era um protótipo, é uma espécie de rascunho, vamos dizer, né? Uhum. Que nem o carro, né? Quando eles vão lançar um carro, primeiro eles lançam um protótipo, né? Fazem os testes e tudo mais. Bem, então é um protótipo de inteligência artificial que chamou a atenção por suas respostas detalhadas e articuladas, embora a precisão de suas informações tenha sido questionada por vários expertos da área. Perguntamos à própria IA, né? Inteligência artificial, vamos falar em IA daqui por diante, né? Nesse artigo. Como suas informações devem ser recebidas por nós? E ela respondeu em 3 segundos. O que que ela respondeu?
1: Olha bem, né, gente? A gente mesmo já fez alguns trabalhos aqui na rádio, né?
0: Foi.
1: E pesquisou através desse chat aí,
0: desse
1: do
0: de
1: IA,
0: outros, né?
1: E de outros que temos aí, as ferramentas aí na internet, né? E é interessante, o cara, a gente faz a pesquisa e verifica a veracidade, a autenticidade, enfim, aquela informação, ela procede, né? Ela tem, assim, uma confiabilidade boa, né, da parte, mas mesmo assim... Nós que estamos nessa caminhada espírita, a gente procura sempre buscar a verdade, né? Então, essas informações que nós fornecemos, elas devem ser interpretadas, né, gente? Com critério, né? Sempre com bom senso e responsabilidade. Então, assim, nós mantemos assim, um nível saudável, né, de ceticismo em relação a elas, né? E não aceitamos cegamente o que é dito, né? Assim todos nós deveríamos fazer, né? Nunca aceitar de imediato o que é dito, né? Procurar buscar a veracidade disso aí, né? Então, avaliando tudo com uma base assim e a sua credibilidade e consciência, né, gente? Sempre tem que buscar essas coisas, né? Sempre que possível, busque fontes, né, adicionais para corroborar as informações. Assim, a gente evita a sua propagação de forma incorreta, né? Assumir a responsabilidade pessoal pela forma como nós utilizamos as informações, né? Então, é preciso que nós, os usuários, né, que utilizam essas ferramentas, empreguemos discernimento sempre, né, e julgamento crítico ao evitar avaliar assim, essas informações provenientes de mim ou de qualquer outra fonte. Né? A gente tem que buscar, né, o entendimento.
0: Então, quer dizer, a própria inteligência artificial... Ela aqui nos manda agir como Kardec agia.
1: Como Kardec falava.
0: Kardec, ele questionava as respostas.
1: Está bem lá na introdução do Livro dos Espíritos isso aí.
0: Exatamente.
1: É.
0: Né? E ainda buscava outras fontes, né? E aí, quando havia um consenso, ele ainda, muitas vezes, ainda fazia outra pergunta em cima para ficar mais claro.
1: Para ficar mais claro.
0: Então,
1: né?
0: É aquela história. Até João já falou no... Né? João falou no Novo Testamento lá, meus irmãos, não acrediteis em todos os espíritos, mas verificais se são de Deus.
1: Se são de Deus. Né?
0: Então, quer dizer, a inteligência artificial, ela é alimentada por tudo que é produzido, todos os arquivos, livros e tudo mais. Então, ela pode buscar informações, sim, com bastante grau de veracidade, mas também pode vir junto o joio.
1: Essa coisa do plantio, né? O joio e o trigo, né? Tem que observar.
0: Por isso é que ela própria nos recomenda. critério, bom senso e responsabilidade.
1: É isso aí.
0: E é o que o Kardec, que foi chamado de o bom senso encarnado, nos recomendava.
1: Sim.
0: Então, para evitar que resultados ofensivos sejam produzidos e disponibilizados a partir do chat GPT, as consultas são filtradas por uma interface de moderação aplicada pela OpenAI. É para a pessoa não começar a perguntar, né, coisas besteiras, ofensivas e coisas assim, né? Então, a IA é treinada para recusar respostas a questionamentos inapropriados, solicitações potencialmente racistas ou sexistas, por exemplo, são descartadas. O chat GPT está alimentado com informações até janeiro de 2022, né? Porque ela foi lançada em novembro.
1: Uhum.
0: Então as informações que ela tinha naquela época era é porque tinham sido atualizadas até janeiro de 22.
1: Uhum.
0: Tá? Fatos ocorridos após essa data não são contemplados por ele. Segundo os críticos, seus textos são impressionantemente detalhados e semelhantes aos humanos. Para o fundador da Microsoft, Bill Gates, o chat GPT é tão importante quanto a invenção da internet e vai modificar o mundo. Aí o Mário Frigério, né, que é o autor do artigo, nos diz que a nossa curiosidade com essa nova ferramenta de pesquisa levou-nos a submeter-lhe algumas questões relativas ao assunto que mais nos absorve, que é o espiritismo. E as respostas nos surpreenderam. Realmente é um mundo novo que está surgindo das entranhas do universo cibernético. E isto, se utilizar de forma honesta, criteriosa e responsável, pode nos auxiliar muito em nossas pesquisas doutrinárias, visando facilitar a marcha evolutiva da humanidade. Feitas essas observações, vamos às questões propostas por nós e às respostas apresentadas pelo chat GPT. Não vamos esquecer que de lá para cá a coisa evoluiu tanto, né, que hoje tu vê uma pessoa falando um vídeo, por exemplo, e aquilo pode ser, ter sido até a imagem, a fala, tudo criado pelo... pela IA.
1: Yeah, né? E de fato isso ocorre, né, seu? É.
0: Então, aí ele começou a jogar perguntas para a IA, né?
1: Sim.
0: Então ele perguntou assim: Allan Kardec foi um nobre missionário francês que viveu no século XIX. O que sabe a esse respeito? O que, que o chat respondeu?
1: Olha só, o chat responde que Allan Kardec, ele é o pseudônimo, né, desse educador e escritor francês chamado, que o nome dele é Hippolyte, né, Léon Denizar Rivail.
0: É.
1: Era o nome do homem esse que codificou a doutrina espírita, Allan Kardec. Ele desempenhou, esse Kardec desempenhou um papel fundamental no desenvolvimento do espiritismo, que ganhou destaque em seu século, né, no século XIX, na doutrina espírita.
0: É.
1: E antes dele codificar o espiritismo, né, Rivail era um educador, né, ele foi, né, e era um educador e um autor de livros didáticos, né, na época, né, lecionando matemática, ele lecionava física, química, né, era um... bem como outras matérias, ele tinha um conhecimento muito grande, né, da escola de Pestalozzi.
0: Exato, ele era,
1: né, discípulo da época lá na França, né? Então, interessou-se pelo fenômeno que estava ocorrendo naqueles tempos, né, das mesas girantes, e ele começou então a investigar as manifestações espirituais. Então, publicou a suma de seus estudos na obra O Livro dos Espíritos, em 1857, no qual sistematizou os princípios da doutrina. Então, abordou o Espiritismo como um método científico, né? Aplicando nele perguntas aos espíritos, né? Através de vários médiuns que na época existiam, né? Uhum. Para obter respostas que formaram esta base, né? Essa base dos seus ensinamentos.
0: Exato.
1: Né?
0: A resposta continua, mas como o nosso tempo é reduzido, vamos ver qual é a outra pergunta que ele fez.
1: Então, qual é a contribuição que a doutrina espírita trouxe para a humanidade? Né? Kardec pergunta aos espíritos.
0: E a inteligência artificial responde.
1: É.
0: Trouxe várias contribuições, influenciando não apenas aspectos religiosos, mas também filosóficos, científicos e sociais. Vamos a alguns exemplos. O Espiritismo defende a crença na reencarnação, a ideia de que a alma retorna em diferentes corpos ao longo de várias vidas. Isso influenciou outras crenças espirituais e filosóficas e trouxe uma perspectiva de progresso espiritual ao longo do tempo. Ele promove a ideia de que é possível estabelecer comunicação com os espíritos desencarnados. Isso influenciou o desenvolvimento de práticas mediúnicas e sessões espíritas. Enfatiza a importância da ética, da caridade e do amor ao próximo como princípios seminais. Isso contribuiu muito para a promoção de comportamentos altruístas e compassivos.
1: E temos a terceira pergunta que ele fez aqui, né?
0: Porque nós teríamos mais uma página, né?
1: É.
0: A contribuição do Espiritismo, mas...
1: Mais importante é a gente colocar, né, as perguntas principais, assim, para poder explicar.
0: Então, eu vou fazer a terceira pergunta e aí tu lê a resposta, né?
1: Certo.
0: Não esquecendo que quem está respondendo
1: é uma máquina.
0: IA, inteligência artificial. Quais as ideias religiosas, filosóficas e científicas que predominavam no tempo de Kardec?
1: Então, a IA responde nessa pergunta, né? Que essas ideias, elas podem ser divididas em três categorias, né? Olha bem, fala que religiosas, né? Primeira, o cristianismo, em suas várias denominações, né, era a religião que prevalecia na Europa Ocidental na época, né? E o catolicismo romano era a igreja dominante. Embora houvesse uma crescente diversidade nas correntes protestantes, né? O iluminismo do século XIX havia... O iluminismo do século XVIII havia promovido o ceticismo em relação à religião organizada, resultando em uma crescente secularização da sociedade. Então, a outra parte que eles colocaram, as ideias, né, é a parte filosófica. Né? A gente sempre fala aqui em três aspectos, né? Científico, filosófico e religioso. Então, a parte filosófica.
0: Aqui ele está respondendo às questões da época.
1: Da época. Então, a filosofia racionalista, que enfatiza a razão com a principal fonte de conhecimento, estava em ascensão. Filósofos como René Descartes e Immanuel Kant influenciaram o pensamento na época. O idealismo alemão, promovido por filósofos como Friedrich Hegel, explorou questões metafísicas e epistemológicas. Né? O positivismo de Auguste Comte enfatizava a observação empírica, né? E o método científico como a base do conhecimento humano. Então, a outra parte, a parte científica, né, gente? Que é os avanços da revolução científica dos séculos 17, 18, né? Liderada por cientistas como Galileu, Newton, Darwin, e moldaram a visão do mundo da época. O materialismo filosófico estava ganhando destaque com a ideia de que a matéria era a base fundamental da realidade e a psicologia como a disciplina estava começando a se desenvolver com o estudo da mente e do comportamento humano, né? E o contexto histórico em que Allan Kardec viveu foi marcada por um conflito entre a religião tradicional e o pensamento racional e científico emergente. Foi esse ambiente intelectual que ele desenvolveu o espiritismo, procurando combinar elementos de espiritualidade, filosofia e ciência, enquanto desafiava as concepções religiosas convencionais e buscava uma abordagem mais racional para questões espirituais. Então, tem outra pergunta aqui, né, Celso? É,
0: nós vamos fazer no intervalo, né? Depois
1: certo.
0: Do intervalo.
1: Então, vamos para o intervalo. Logo após, retornaremos.

0: Então, amigos e ouvintes, estamos retornando com a segunda parte do programa Conduta Espírita, que hoje está analisando um tema que foi publicado na revista Reformador da Federação Espírita Brasileira de março de 2024, falando sobre a inteligência artificial e o espiritismo. Antes de prosseguirmos com o que já havíamos tratado na primeira parte, vamos informar novamente que amanhã a nossa exposição doutrinária com Maria da Graça Rodrigues e o tema é Fé na Vida. Bem, então retornamos, né, às perguntas que o articulista Mário Frigeri fez para a inteligência artificial, que na época que ele estava examinando era uma criança. Hoje está...
1: Hoje já está mais...
0: Evoluiu, eu acho
1: evoluída,
0: que
1: em quatro anos,
0: porque era de 2022.
1: Começou evoluiu em 2022.
0: Acho que evoluiu uns 50 anos nesses quatro.
1: Não, e está muito adiantado.
0: Então, Mário, esse testando a IA, que era o chatbox GPT, começou a perguntar sobre o espiritismo e disse que se surpreendeu com as respostas. Então, uma das perguntas que ele fez para a IA é: as ideias apresentadas por Kardec nasciam do seu intelecto ou ele as recebia de entidades espirituais?
1: Daí a IA responde que Kardec alegava que as ideias e princípios da doutrina espírita não eram produto do seu intelecto, mas sim resultado de comunicações com entidades espirituais, né? E ele acreditava que havia estabelecido contato com os espíritos desencarnados que forneceram as informações básicas formadoras da doutrina, né? Kardec conduziu extensas sessões mediúnicas e fez uma série de perguntas aos espíritos, registrando as suas respostas e analisando-as sistematicamente. O Livro dos Espíritos, ele contém muitas dessas perguntas, né? São 1019 perguntas atuais e respostas, né? E ele considerou essa obra como a base do Espiritismo. Então, acreditava que as informações transmitidas pelos Espíritos eram conscientes e sistemáticas, e ele as organizou em uma doutrina que abordava questões filosóficas, morais e religiosa, né? Como um triplo aspecto, né? Portanto, né, gente, de acordo com a sua crença, bem como com as dos seguidores do Espiritismo, as ideias medulares da doutrina foram recebidas de entidades espirituais por meio de comunicações mediúnicas e não eram produto do seu próprio intelecto. É importante, assim, destacar que essa crença é fundamental para a compreensão do Espiritismo. Mas é o objetivo de controvérsia e ceticismo por parte, né, por parte de muitos que não compartilham esta visão. Então, fica aí essa resposta. Então, a gente reconhece, né, que nós não aqui impomos as nossas ideias, nós expomos, né?
0: Expomos, essa é
1: a...
0: Então, vem a outra pergunta, que até eu vou ler a pergunta e responder. Quer dizer, responder não, ler a resposta também, né? Essas ideias novas trazidas por ele Kardec, né, causaram algum impacto no mundo? E a resposta foi sim. Tiveram um impacto expressivo em várias áreas e influenciaram diversos aspectos do mundo, especialmente na esfera religiosa, filosófica, científica e social. o Espiritismo desafiou a ortodoxia religiosa da época e ofereceu uma visão alternativa da espiritualidade e da vida após a morte. Isso levou a discussões e debates sobre temas religiosos, promovendo uma renovação do pensamento religioso. Influenciou a pesquisa e exploração científica de fenômenos paranormais e espirituais. Isso levou ao desenvolvimento da parapsicologia e ao interesse contínuo na investigação de experiências nessa área. A doutrina espírita enfatiza valores morais, éticos e a prática da caridade. Isso inspirou muitos seguidores a se envolverem em atividades filantrópicas e sociais. Teve grande impacto na literatura e na arte, com escritores e artistas incorporando temas espirituais em suas obras. Autores como Victor Hugo e Arthur Conan Doyle foram influenciados pelo Espiritismo. A crença na reencarnação e na responsabilidade moral ao longo de várias vidas pode ter incentivado indivíduos a adotar um comportamento mais compassivo e altruísta. A doutrina espírita se espalhou internacionalmente, influenciando culturas e crenças espirituais em diferentes partes do mundo. Existem seguidores do Espiritismo em vários países, especialmente na América do Sul. Ele promove uma abordagem mais tolerante em relação à diversidade religiosa, aceitando pessoas de diferentes crenças em sua comunidade. Levou finalmente à criação de sociedades espíritas que desempenham um papel ativo na promoção das ideias e práticas do Espiritismo.
1: Muito bem, né? Então nós temos aqui uma outra pergunta que ficou feita, né, para o Kardec, aliás, para esse jornalista, né? A IA. Dizem algumas comunicações espíritas que Jesus transplantou a árvore do Evangelho da França para o Brasil, onde a missão da doutrina do Consolador prossegue com mais amplas perspectivas. Como devemos entender essa afirmação? Aí a IA responde, né, que esta afirmação, a informação de que Jesus transplantou a árvore do Evangelho da França para o Brasil, é uma crença específica dentro do contexto do Espiritismo e não é amplamente aceitada por todos os espíritos. E essa ideia faz parte da interpretação espiritualista de alguns seguidores do Espiritismo e não é um ensinamento fundamental da doutrina espírita, tal como foi codificada por Allan Kardec.
0: Inclusive, nós tratamos desse assunto, né, no Brasil, Coração do Mundo, Pátria do Evangelho, ele está falando desse livro.
1: Uhum.
0: E a gente, foi semana passada, ou há duas semanas, que a gente tratou, né, desse tema.
1: Sim.
0: Foi por ocasião da que a gente falou sobre o 7 de setembro.
1: Foi naquela semana.
0: Então,
1: a ideia de Jesus, né, gente, teria transplantado a árvore do Evangelho da França para o Brasil, sugere uma transferência espiritual de conhecimentos e valores cristãos. Particularmente, os ensinamentos contidos no Novo Testamento. A expressão doutrina do Consolador é frequentemente usada para se referir ao Espiritismo, que é visto como uma doutrina que traz consolo e esclarecimento espiritual. Portanto, a afirmação pode indicar que a missão da doutrina espírita no Brasil é continuadora dos princípios cristãos, mas como uma perspectiva mais ampla e esclarecedora. É importante notar que essa afirmação é uma interpretação e crença específica dentro de algumas correntes do Espiritismo. O Espiritismo é doutrina que aborda uma variedade de questões espirituais, morais e filosóficas, mas a interpretação dos seus ensinamentos pode variar entre os praticantes e grupos espíritas. Como qualquer crença espiritual, a compreensão dessas afirmações depende da perspectiva individual e das tradições, né, específicas dentro do Espiritismo.
0: Então a gente está vendo que ela tenta também responder de forma isenta, neutra, né?
1: Neutra,
0: dentro do que ela acolheu. Porque realmente tem algumas correntes que não aceitam, por exemplo, o aspecto religioso do Espiritismo.
1: Sim.
0: Elas tentam mais o aspecto
1: filosófico, né? Científico.
0: Científico, né? Dão mais importância à mediunidade.
1: Sim, sim.
0: Mas esquecem o tripé. Até porque os dois primeiros aspectos, o científico e o filosófico, eles desencadeiam, eles vão parar justamente como consequência a questão moral. E até, aí é que vem a questão religiosa.
1: Até esse ano lá na Congest, né, tinha três frases lá para abordagem, né, na próxima Congest do ano que vem. E dentre essas três, que eu me lembro só de duas agora, está mediunismo com Jesus, mediunidade com Jesus, Jesus, a terapia do amor, e mais uma lá que eu achei também assim, mais voltada para a prática mediúnica, assim, para a humanidade, no meu ponto de vista, né, o tema deveria ser Jesus como terapia do amor, não mediunidade com Jesus, coisas da prática mediúnica.
0: Mas qual foi escolhida?
1: Foi escolhido essa aí, Jesus como terapia do amor.
0: Tá certo.
1: Para um modo geral. Eu vi as três de cara, eu já dei minha opinião, eu fico com essa.
0: E outra coisa, até tu falou com o Gésio, o nosso público não. Ouvinte não. Talvez não saiba o que é com o Gésio. É um encontro, né, anual, onde se reúnem os estudantes da doutrina espírita
1: de todo o estado, né? Todas as casas espíritas.
0: Chamado da segunda região espírita,
1: né,
0: que vai de Canoas, agora não vai mais até lá em cima. Mas são muitas casas espíritas, e aí é feito um dia inteiro de confraternização, de palestras,
1: O tema abordado deste ano foi a reforma íntima, né? Como transformação, né? E tivemos lá um médico psiquiatra,
0: famoso doutor
1: Sérgio Luiz Lopes, que acho que é mais conhecido, né? E mais dois psicólogos espíritas também, né, que vieram de Brasília, são gaúchos, mas são espíritas e trabalham em Brasília, estavam aí também colaborando e explicando, né, numa visão psicológica e outro com uma visão psiquiátrica. Sobre esse assunto aí, né?
0: Porque a Congésio surgiu no ano 2000.
1: Eu sei também que tinha 37 casas espíritas que estavam lá, representadas lá. 37 casas espíritas de todas as cidades do Rio Grande do Sul.
0: Uns 500 participantes.
1: Mais ou menos, mais de 500 pessoas tinha lá.
0: A ideia original da criação dessa CONGESE, que é uma sigla, é a Confraternização dos Grupos de Estudo Sistematizado da Doutrina Espírita. É que quando a gente recebia aqui no estado grandes palestrantes, como o Divaldo, por exemplo, né?
1: O Haroldo Dutra,
0: Raul Teixeira e outros. Depois eles iam embora e o que eles falaram meio que se perdia. Né? Então, aí se organizou então esses encontros. Com base até no que havia no Rio de Janeiro, né, porque foram pessoas daqui de São Leopoldo que participaram desses encontros de jovens lá no Rio de Janeiro. Aí trouxeram para cá a CONGES, que era um encontro da juventude espírita. E depois, mais tarde, baseado nessa CONGES, a gente passou para os estudantes do estudo sistematizado. E sendo assim, a organização previa trazer então grandes expositores, mas em cima do trabalho deles, as pessoas se reuniam em salas, em grupos de 20, 30, uhum. né? E ali em módulos, era em módulos, então era estudado. Então a pessoa, quando saía de lá, saía com uma forte noção, um forte entendimento daquilo que era o objeto daquela congeste.
2: Sim.
0: Tipo como tu falou, agora foi escolhido Jesus.
1: É, como terapia, né? Do amor, né?
0: Pois é, então há vários anos, essa vocês pegaram foi da reforma íntima.
1: Reforma íntima.
0: Então é assim.
1: Essa vez, a outra vez foi do perdão, né? Que a gente
0: então,
1: foi.
0: Então esses temas são desenvolvidos e aí não ficou assim uma passagem meteórica do expositor, mas foi uma passagem de estudos.
1: Foi estudo e também ouvimos palestras desses personagens aí que eu citei.
0: E o objetivo também principal é a confraternização.
1: Sim, o cara, né?
0: Os espíritas se conhecerem.
1: Encontra amigos, companheiros, ideal.
0: É. Troca de informações, de ideias.
1: De ideias.
0: Né?
1: Foi muito bom.
0: Então, eu tenho certeza que foi bom.
1: Foi muito boa essa congeste deste ano aí. É. Muito bom mesmo. Da minha parte,
0: Essa interrupção que eu fiz, né?
1: Então,
0: não vai dar tempo da gente. Vamos ler só as perguntas sem as respostas.
1: Mas eu acho que uma dá para responder aqui, essa aqui.
0: Vamos ver.
1: Ainda.
0: Então, vamos ver.
1: Essa aqui, né? A doutrina espírita tem...
0: O condão de preparar os seres humanos para o advento de um novo mundo de regeneração que, segundo seus postulados, está se aproximando? Essa afirmação tem procedência?
1: Então, né? O IA responde, né? Que sim, né, gente? Conforme o preconizado, né, pela doutrina espírita, uma das suas crenças primordiais é que a humanidade está em processo de evolução espiritual e que será e que está caminhando em uma direção de um mundo, de um novo mundo de regeneração, né? Esse processo que nós estamos passando aí no mundo hoje. De acordo com os apostolados espíritas, né, esse novo mundo ele representa um estágio mais elevado de evolução moral e espiritual da humanidade. E a doutrina espírita ela explana que a regeneração envolve a transformação das pessoas, promovendo valores morais, éticos e espirituais mais elevados, né? Essa tal de reforma íntima
0: que vocês participaram,
1: que a gente participou, né? Porque se nós queremos melhorias também sociais, né? Na sociedade, nós temos que melhorar também.
0: No próximo parágrafo, né? Tá falando disso,
1: né? Então, o Espiritismo, como ensina Kardec, né, enfatiza que a importância da reforma íntima, da prática da caridade, da busca pelo conhecimento espiritual e da melhoria contínua como meio de contribuir para a regeneração da humanidade, né? Então, isso tudo depende de nós, né? E os espíritas, nós espíritas, acreditamos que à medida que as pessoas se aprimoram as suas qualidades morais, né, espirituais e buscam seguir os princípios do amor, caridade e justiça, elas contribuem para a construção desse novo mundo, né, gente? E é assim, essa é a nossa parte que nós temos que fazer, né, Seu? Todos nós temos responsabilidade, né, de fazer isso aí. E é importante observar que essa ideia de um novo mundo de regeneração é uma crença essencial do Espiritismo e faz parte de uma visão otimista do processo espiritual e moral da humanidade, né, gente? nós viemos para o mundo para crescer, evoluir, né, aperfeiçoar através da experiência, né? E, no entanto, as crenças sobre o
0: time,
1: o timing, se pronuncia, e a natureza desse novo mundo, ele pode variar entre os seus seguidores. E muitos aspectos desse conceito são baseados, né, na fé e na espiritualidade, e não em evidências objetivas, né? Como tal, a compreensão e aceitação dessas crenças, né, gente, variam de pessoa para pessoa. Porque, de fato, né, nós aqui somos diferentes, todos nós somos diferentes, temos ideias, pensamentos diferentes.
0: De qualquer forma, a gente sabe, então, que isso aqui é uma conversa com a IA, e que ela trouxe de forma neutra, que ela tinha... As informações que ela tinha colhidas até até janeiro de 2022.
1: Pensa bem, né? E tá tão atual, né? Eu vejo.
0: Hoje a gente podia fazer o seguinte, pegar uma IA mais do momento, vamos dizer, e fazer essas mesmas perguntas e ver quais são as respostas. Eu acho que eu vou fazer isso.
1: É uma boa. Eu gostei demais desse trabalho desse jornalista aqui, autor desse trabalho.
0: Eu acho que agora nós temos que entregar o nosso horário para a democracia, né?
1: Então, convidamos a todas as ouvintes aí que ouviram a gente aqui falar sobre as respostas da inteligência artificial, né? Bem centrada dentro da razão, né, do aspecto filosófico, científico e religioso que ela absorveu aí e passou para a gente, né, uma grande verdade, né, que todos nós, né, partimos melhorando, né, fazendo o nosso melhor na vida, seja lá no campo da família, do trabalho, da nossa crença, enfim, né.
0: Então, nós queremos agradecer pela audiência, convidando-os a estarem novamente conosco na próxima quarta-feira.
1: Até mais e todos tenham um ótimo dia.

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Lafayette, muito romântico. Toquinho, Vinícius e Marília Medalha, tarde em Itapuã. Alex Bollard, Atlantis. Frank Purcell, Sugar Baby Love. Ray Cunniff, Memories Are Made of This.

0: Demis Roussos, Forever and Ever, Billy Vaughan, Take Me Home, Country Roads, Roland Shaw and Orchestra, Lover, Nilo Amaro e seus cantores de ébano, Leva Eu, Richard Clayderman, Romeo and Juliet.
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2: 13 horas e 12 minutos.

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1: 14 horas e 35 minutos.

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3: Faz a moda boa para nós e agora para nós dançar, para fazer esse povo pegar fogo aqui. Vamos lá!

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0: obrigado pela paciência, menino. Que obrigado, isso, minha gente. Obrigado,
1: Zé Ricardo, viu? E Thiago, balança, mas não para.

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2: 15 horas e 32 minutos.

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1: 17 horas e 20 minutos.

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1: 18 horas e 22 minutos.

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1: Variações Capricho. Composição para violino solo de George Rochberg. A interpretação é de Gidon Kremer no violino. Agora vamos ficar com o programa A Voz do Brasil. Eu volto às 8 da noite.

0: 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As notícias do governo federal que movimentaram o país no dia de hoje.
1: Olá, boa noite.
2: Uma boa noite para você que nos acompanha em todo o país.
1: Quarta-feira, 16 de setembro de 2026.
2: E vamos ao destaque do dia.
1: Brasil cria política nacional para minerais críticos e estratégicos.
2: A ideia é produzir mais e agregar valor aos recursos naturais brasileiros. Gabriela Noronha.
3: A lei cria uma política nacional voltada a minerais considerados estratégicos para o país, além de estabelecer incentivos fiscais e instrumentos de financiamento para o setor.
1: Segurança Pública.
2: Forças integradas de combate ao crime organizado deflagraram operação em 19 estados.
1: E mais de 500 milhões de reais foram bloqueados de organizações criminosas. Claudimário Carvalho.
4: A operação investiga crimes como tráfico de drogas e armas, lavagem de dinheiro, homicídios, extorsão e atuação de organizações criminosas violentas.
2: Problemas com plano de saúde.
1: Saiba como acionar a Agência Nacional de Saúde Suplementar em busca de orientações. Cleide Lopes.
5: A ANS disponibiliza um serviço gratuito para orientar os consumidores sobre seus direitos e as regras dos planos privados de saúde no Brasil.
2: Hoje, na apresentação da Voz do Brasil, Nazi Brum e Mariana Jungmann.
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2: Foi sancionada agora há pouco a Política Nacional de Minerais Críticos e Estratégicos.
1: A nova lei busca agregar valor à indústria nacional, utilizando esses recursos naturais, além de fomentar a pesquisa e a inovação.
2: Vamos ouvir os detalhes agora na reportagem de Gabriela Noronha.
3: A lei sancionada nesta quarta-feira cria uma política nacional voltada a minerais considerados estratégicos para o país, além de estabelecer incentivos fiscais e instrumentos de financiamento para o setor. Márcio Elias Rosa, ministro do Desenvolvimento, Indústria, Comércio e Serviços, detalhou como a norma pode ser utilizada para fomentar a atividade industrial do país.
6: São 51 artigos, 9 instrumentos legais, todos eles associados àquilo que é essencial. E é essencial desde a lavra, pesquisa, o beneficiamento, a transformação, a mineração urbana. Ou seja, nós estamos falando de uma atividade integrada e de uma política que quer transformar o que nós já temos em abundância em inovação e assim ampliar a nossa competitividade industrial.
3: Minerais críticos são aqueles necessários a setores importantes da economia e cujo abastecimento possa estar sujeito a risco, seja pela dependência externa ou outras questões geopolíticas. Um exemplo é o potássio, utilizado na produção de fertilizantes e essencial para a agricultura. Já os minerais estratégicos são essenciais para o desenvolvimento tecnológico, com redução de emissões de gases do efeito estufa. As terras raras, por exemplo, fazem parte desse grupo e são utilizadas na produção de diferentes tecnologias, como na fabricação de celulares, carros elétricos e turbinas eólicas. O ministro de Minas e Energia, Alexandre Silveira, disse que será possível avançar no processamento desses recursos naturais.
7: A norma contribui também para a neoindustrialização, oportunidade que não está somente na extração. Reside especialmente na capacidade de instalar no Brasil as etapas de beneficiamento, de separação, de refino, de transformação e de elaboração de materiais avançados de componentes e produtos industriais.
3: Para coordenar as ações, foi criado o Conselho Nacional para a Industrialização de Minerais Críticos. O colegiado terá entre suas atribuições a definição de prioridades e o acompanhamento de projetos considerados estratégicos, como explica a ministra Miriam Belchior, da Casa Civil.
8: Que ele possa definir regras claras e a agilidade necessária nas suas decisões para que os investimentos possam ocorrer da maneira mais rápida possível. E é por essa razão que o Conselho vai contar, além de todos os ministérios envolvidos, que serão 13, também representação dos governos estaduais, municipais, do setor industrial, do setor de mineração e da academia.
3: A lei também cria um fundo garantidor, visando reduzir riscos e ampliar a capacidade de investimento no setor. E o Programa Federal de Beneficiamento e Transformação de Minerais Críticos e Estratégicos. Com ele, as empresas poderão transformar em crédito fiscal até 20% de seus gastos com beneficiamento, transformação e mineração urbana. Reportagem Gabriela Noronha.
1: O Ministério dos Transportes apresentou um novo modelo de chamamento público para a exploração de trechos ferroviários ociosos, desativados ou em processo de devolução.
2: Ele permite que empresas privadas explorem a malha ferroviária pública por meio de contratos de autorização.
9: Cerca de 10 mil quilômetros de ferrovias ociosas, desativadas ou subutilizadas poderão voltar a operar no país. O Ministério dos Transportes apresentou na B3, em São Paulo, um modelo para atrair empresas interessadas em explorar esses trechos. A proposta prevê chamamentos públicos para apresentação de projetos de requalificação da malha ferroviária. Nos trechos selecionados, o interessado terá 2 anos para desenvolver o projeto e poderá propor soluções para transporte de cargas ou passageiros. Os contratos poderão ter prazo de até 99 anos. Segundo o ministro de Portos e Aeroportos, Tomé Barros, a proposta contempla o aperfeiçoamento logístico dos trechos.
10: No estudo que a gente contratou, aponta um volume de carga muito grande, que hoje está por caminhão. Então a meta nossa é diminuir o custo logístico, aumentar a participação do modal ferroviário, abrindo possibilidades. Então assim, a gente acha que vai ter muita gente interessada e vai ter, pelo menos eu vou trazer um olhar do mercado para os trechos que existem hoje. Estou dando um destino e buscando um caminho para essa quantidade de quilômetros que eu tenho em desuso no país.
9: A carteira inicial reúne 7 ferrovias de linha curta, conhecidas como short lines, além de trechos de menor extensão conectados à malha ferroviária nacional. Entre os trechos estão as ligações entre Brasília e

0: Norte a sul, enfrentando o sol, a chuva e a distância da família para garantir que o Brasil não pare.
1: Seja levando o alimento que chega à nossa mesa, o combustível que move nossas cidades ou remédios que salvam vidas.
0: No Dia Nacional do Caminhoneiro, a Voz do Brasil presta uma homenagem aos mais de 4 milhões de motoristas que fazem das rodovias o seu sustento e a engrenagem que ajuda a mover o país.
1: Para celebrar a data, a Polícia Rodoviária Federal realiza ações educativas de saúde e faz um alerta. Neste ano, aumentaram as estatísticas de sinistros de trânsito envolvendo caminhões, mortes e feridos nas rodovias federais.

0: caminhoneiro Senito Pereira, nasceu no interior do Paraná, mas há 26 anos sua casa é todo o Brasil.
1: O ofício é quase uma tradição de família. 5 irmãos, um filho e uma sobrinha ganham a vida transportando carga nas estradas do Brasil.
0: E hoje nós preparamos uma reportagem dando dicas para viagens seguras.
1: Só para se ter uma ideia, de janeiro a julho, 1.681 pessoas morreram nos sinistros de trânsito em que caminhões estavam envolvidos. Número 4,54% maior que o registrado no mesmo período do ano passado.
2: Eu conheço cada palmo desse chão. É só me mostrar qual é a direção.
3: O sol clareia às primeiras horas da manhã, quando Senito Pereira desperta para mais um dia de trabalho. Ele deixa a boleia, acende o fogareiro e faz um café. Para ele, que passa os dias na estrada, o caminhão é um pouco de tudo. Meio de transporte, fonte de renda e casa. Antes de dar partida, o caminhoneiro, nascido em Curiúva, no interior do Paraná, sempre confere se está tudo em seu lugar.
4: Primeiro eu dou uma olhada, né? Como é que tá óleo, água, essas coisas que é o dever da gente. Quando ele tem um probleminha, a gente já cuida de levar na oficina, né? Tudo tem que estar em cima, manutenção do caminhão em primeiro lugar.
3: Além dos cuidados com a manutenção do veículo, a Polícia Rodoviária Federal faz outras recomendações aos caminhoneiros para que trafeguem com segurança. A atenção deve ser redobrada com os veículos menores, por conta da grande quantidade de pontos cegos. Consumo de álcool ou drogas antes de dirigir, carga muito pesada e amarração incorreta da carga são causas de acidentes graves na estrada, segundo Estênio Pires, coordenador-geral de Segurança Viária da PR. Ele também alerta para o perigo do excesso de velocidade.
5: É um veículo desse que transporta dezenas de toneladas, tem um comportamento muito diferente de um veículo de passeio, um veículo pequeno. Para se fazer a frenagem total, leva um espaço muito grande. Se estiver em excesso de velocidade, muito mais, podendo provocar grandes tragédias.
3: A Lei dos Caminhoneiros, que regulamenta a profissão no país, estabelece regras para a jornada de trabalho e para proporcionar descanso seguro a esses profissionais, há pontos de parada localizados ao longo das rodovias. Nos contratos de concessão, eles devem aparecer pelo menos a cada 400 quilômetros. Postos de gasolina e outros estabelecimentos privados também são habilitados a oferecer um serviço, mas nesse caso, podem fazer uma cobrança pela utilização da área. De acordo com Viviane S., secretária nacional de transporte rodoviário do Ministério dos Transportes, essas paradas também ajudam a prevenir acidentes.
6: A gente consegue colocar áreas adequadas e seguras para que os caminhoneiros e caminhoneiras possam descansar, cumprir a legislação que impõe aí horas de descanso e com isso seguir uma viagem mais tranquila e efetivamente isso tem um impacto então na redução no número de acidentes.

0: caminhoneiro Senito Pereira, no início desta reportagem, conta que apesar de a vida na estrada ser marcada por vários desafios, também é uma alegria desbravar melhor o Brasil.
1: A gente conhece tudo, né? A gente ouve falar numa cidade lá, opa, mas essa eu conheço, já passei, né? E conhece todo o desenvolvimento do Brasil, né? Hoje a gente tem uma potência muito grande.
0: A lei dos caminhoneiros também determina que é direito desses trabalhadores ter acesso gratuito a programas de formação e aperfeiçoamento

0: Bancos e instituições de pagamento terão que adotar medidas para identificar e interromper operações ligadas a casas de apostas não autorizadas.
1: A determinação está em uma portaria publicada esta semana que também prevê o bloqueio ou encerramento de contas usadas por operadores irregulares.
2: Uma portaria do Ministério da Fazenda estabelece novos procedimentos para suspender transações financeiras relacionadas à exploração irregular de apostas de cota fixa. Entre as ações previstas estão a identificação dos meios utilizados por operadores irregulares para receber valores e a interrupção do fluxo financeiro destinado a essas atividades. A norma também permite o bloqueio de contas e o impedimento de novas transações relacionadas à exploração irregular de apostas. A medida fortalece a cooperação entre regulação, fiscalização e sistema financeiro no enfrentamento do mercado ilegal. No Brasil, somente empresas autorizadas pela Secretaria de Prêmios e Apostas do Ministério da Fazenda podem operar nacionalmente. Desde janeiro de 2025, os sites autorizados utilizam o domínio .bet.br. Todos os detalhes da portaria estão disponíveis no portal gov.br/fazenda. Thaís de Araújo, para a Voz do Brasil.
0: As plataformas digitais com mais de 1 milhão de usuários menores de 18 anos deverão publicar relatórios com informações sobre as medidas adotadas para a segurança, a privacidade e a proteção desse público.
1: As empresas têm até esta quinta-feira, dia 17 de setembro, para divulgarem essas informações.
3: Os relatórios das empresas devem mostrar uma prestação de contas à sociedade e ao poder público das medidas adotadas para a proteção de menores de 18 anos no ambiente digital. O relatório deve apresentar informações sobre denúncias e os encaminhamentos dados, moderação de conteúdos e contas, medidas de proteção de crianças e adolescentes, proteção de dados e privacidade, além dos mecanismos de consentimento parental e da avaliação e gestão de riscos à segurança e à saúde desse público. A data limite para publicar o documento é 17 de setembro. A obrigatoriedade vale para as plataformas com mais de 1 milhão de usuários cadastrados menores de 18 anos. E esse primeiro relatório deve abranger o período de 1º de janeiro a 30 de junho de 2026. Lorena Gilberte Coutinho, diretora da Agência Nacional de Proteção de Dados, a ANPD, destaca que o relatório é importante para famílias, pesquisadores e toda a sociedade, além dos órgãos de proteção.
4: Esse tipo de instrumento, ele vai possibilitar que pesquisadores, até que pais e famílias possam ter, né, um maior esclarecimento sobre, né, se essas plataformas estão recebendo muitas denúncias. É também um instrumento importante para que os próprios pais e responsáveis possam fazer escolhas, controlar mais quais aplicativos os seus filhos utilizam, né, e como fazer esse tipo de controle.
3: A plataforma Discord teve a funcionalidade de transmissão ao vivo suspensa no Brasil até que a empresa comprove a adoção de medidas para proteger crianças e adolescentes. A medida faz parte do processo de fiscalização instaurado pela ANPD para apurar possíveis falhas na proteção desse público no ambiente digital. E além do Discord, a agência segue com a fiscalização e o monitoramento, inclusive de lojas de aplicativos. É o que explica Lorena Gilberte Coutinho.
4: Para verificar a adoção de sinais de idade, né, os mecanismos de verificação de idade por parte de lojas de aplicativo e sistemas operacionais, em relação às empresas Apple, Google e Microsoft.
3: A ANPD recebe denúncias de violação pela página na internet gov.br/ANPD. Reportagem Luciana Colares de Holanda.
0: As Forças Integradas de Combate ao Crime Organizado deflagraram hoje operação em 19 estados.
1: O objetivo é o enfrentamento ao tráfico de drogas e de armas, à lavagem de dinheiro e a organizações criminosas violentas.
0: As decisões judiciais determinaram bloqueios superiores a 508 milhões de reais, incluindo imóveis, veículos, ativos financeiros e outros bens vinculados a organizações criminosas investigadas.
5: As Forças Integradas de Combate ao Crime Organizado, as FICOs, deflagraram nesta quarta-feira a Operação Força Integrada 4, com ações simultâneas em 19 estados. Ao todo, foram expedidos 173 mandados de busca e apreensão, além de 44 prisões em flagrante durante as diligências. A operação investiga crimes como tráfico de drogas e armas, lavagem de dinheiro, homicídios, extorsão e atuação de organizações criminosas violentas. As decisões judiciais também determinaram o bloqueio de mais de 508 milhões de reais em bens e ativos financeiros. Até agora, 29 imóveis e 18 veículos foram apreendidos, além de armas, munições e drogas.
6: Claudimário Carvalho, para a Voz do Brasil.
1: Problemas com a marcação de procedimentos, reajustes e outras dificuldades com planos de saúde estão entre as reclamações dos consumidores.
0: Para orientar quem enfrenta esse tipo de situação, a Agência Nacional de Saúde Suplementar, a ANS, oferece canais gratuitos de atendimento. Confira na reportagem.
7: A gestora Karen Nascimento tem plano de saúde há muito tempo, mas sempre tem problemas com ele, principalmente com a marcação de procedimentos.
8: Sempre atraso de agendamentos, procedimentos que não são autorizados no tempo hábil.
7: Já o funcionário público Manuel Freire reclama dos aumentos do plano de saúde, que considera abusivos.
9: Todo ano aumenta e a oferta, você não sabe se a rede aumentou, se a rede diminuiu.
7: Para solucionar problemas e reclamações como estas, a Agência Nacional de Saúde Suplementar, a ANS, disponibiliza um serviço gratuito para orientar os consumidores sobre seus direitos e as regras dos planos privados de saúde no Brasil. A diretora de fiscalização da agência, Eliane Medeiros, explica qual o primeiro passo.
10: Quando o consumidor tiver um problema com o plano de saúde, a primeira orientação é procurar a própria operadora e guardar o número do protocolo desse atendimento. Agora, se o problema não for solucionado, aí ele pode procurar a ANS e registrar uma reclamação. A reclamação é encaminhada à operadora, que tem até 5 dias úteis para solucionar problemas de atendimento de saúde, como negativa de cirurgia, exame ou consulta.
7: Eliane Medeiros alerta ainda que, ao contratar um plano de saúde, o consumidor deve ficar atento às regras pré-estabelecidas.
10: É importante que o consumidor conheça bem as características do plano que contratou. Também é importante guardar o contrato e qualquer outro documento relacionado ao plano. Conhecer previamente as regras do plano também é uma forma de exercer seus direitos.
7: Em caso de qualquer problema com o plano de saúde, o cidadão dispõe de 3 canais principais para fazer uma reclamação. Pela internet, no site da ANS, no endereço gov.br/ANS, ou por telefone, gratuitamente, no número 0800-701-9656, de segunda a sexta-feira, das 9 às 17 horas. Para pessoas com deficiência auditiva, o número é 0800-021-2105. Mas se a pessoa preferir fazer a reclamação presencial, é preciso agendar o atendimento nos núcleos de fiscalização da ANS. Reportagem Cleide Lopes.
1: Para pagamento da parcela de setembro do Bolsa Família tem início nesta quinta-feira.
0: O Ministério do Desenvolvimento Social, Família e Combate à Fome informa que a greve dos bancários não vai interferir no repasse.
1: Nesta quinta-feira, dia 17, tem início os repasses do Bolsa Família de setembro. As transferências ocorrem até o dia 30 deste mês. O pagamento é feito de acordo com o último dígito do número de identificação social, o NIS, que cada beneficiário tem no cartão do Bolsa Família. Recebem primeiro famílias com o NIS terminado em 1 e assim sucessivamente até o NIS final 0. Este mês, o valor médio do benefício é de R$ 678,18. Para verificar a situação do benefício, extratos e valores, o beneficiário pode consultar os aplicativos do Bolsa Família e Caixa Tem. O Disque Social pelo número 121 também está disponível para atendimento ao público. A ligação é gratuita de todo o Brasil. O Ministério do Desenvolvimento e Assistência Social, Família e Combate à Fome informa que a greve dos bancários, que envolve a Caixa Econômica Federal, não afeta os pagamentos do Bolsa Família, que vão ocorrer normalmente. Reportagem Érica Brás.
11: E essas foram as notícias do governo federal.
0: Uma realização da Secretaria de Comunicação Social da Presidência da República.
11: Com produção da empresa Brasil de Comunicação.
0: E que agora com o Minuto do TCU e em seguida as notícias do Poder Judiciário e do Congresso Nacional. Uma boa noite.
11: Boa noite, até amanhã.
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15: Supremo decide que venda interestadual de combustíveis não exige cancelamento de créditos de ICMS.
16: STJ fixa tese sobre uso de provas do inquérito e validade do testemunho indireto na pronúncia.
15: Mais de 99% dos pedidos de candidatura já foram julgados pela Justiça Eleitoral.
16: Boa noite, eu sou o Arthur Filho.
15: E eu sou Walter Lima.
16: Os ministros do Supremo Tribunal Federal decidiram que a venda de combustível derivado de petróleo para outro estado não exige o cancelamento dos créditos de imposto sobre circulação de mercadorias e serviços, o ICMS, gerados nas operações anteriores realizadas dentro do estado de origem.
15: A decisão foi tomada em sessão virtual no julgamento de um recurso extraordinário. Por se tratar de matéria com repercussão geral reconhecida, a tese fixada deverá ser aplicada pelos demais tribunais do país.
16: A situação analisada no julgamento diz respeito a empresas que compram produtos de outra empresa do mesmo estado, operação em que há cobrança de ICMS e geração de crédito para a distribuidora.
15: Quando parte dos produtos é posteriormente vendida por outro estado, não há incidência de ICMS. Assim, a discussão consistia em saber se o estado de origem pode manter o imposto cobrado nas operações internas anteriores e se a distribuidora deve estornar o crédito na operação interestadual.
16: STJ fixa tese sobre o uso de provas do inquérito e validade do testemunho indireto na pronúncia.
15: Como o julgamento foi pelo rito dos repetitivos, o entendimento valerá para casos com o mesmo tema em todo junto o judiciário. Fátima Uchoa.
17: A pronúncia é a decisão judicial que avalia se o acusado de crime doloso contra a vida, como matar alguém, será julgado pelo tribunal do júri. O magistrado verifica se o suposto crime ocorreu e se há indícios de que o acusado participou dele. Para o STJ, a pronúncia não pode se basear exclusivamente em provas colhidas durante o inquérito policial. Nem esse pronunciamento judicial pode ser feito só com apoio de testemunho indireto, ou seja, de quem apenas ouviu dizer que o fato ocorreu. Mas o tribunal reconheceu que o testemunho indireto pode ser mais relevante como prova em contextos como criminalidade organizada e tentativa de silenciamento da vítima ou de testemunha. O relator foi o ministro Reinaldo Soares da Fonseca.
16: Acordo de 193 milhões de reais beneficia quase 800 trabalhadores.
15: A ação faz parte da Semana Nacional da Execução Trabalhista, mutirão promovido pela Justiça do Trabalho para acelerar o pagamento de dívidas judiciais trabalhistas. Rafael Silva.
18: 761 trabalhadores fecharam por meio do Sindicato dos Petroleiros um acordo de 193 milhões de reais com a Petrobras. E eles são apenas alguns dos milhares de trabalhadores beneficiados pelo mutirão da Justiça do Trabalho. Já foram feitas quase 32 mil audiências e arrecadados 2 bilhões de reais. Entre os tribunais regionais de pequeno porte, o TRT-19, em Alagoas, é ouro no ranking de acordos. E você que ganhou uma causa, mas ainda não recebeu, pode procurar a Vara do Trabalho, onde tramita o processo.
16: Há 18 dias para o primeiro turno das eleições gerais, mais de 99% dos pedidos de candidatura já foram julgados pela Justiça Eleitoral.
15: O dado foi divulgado pelo presidente do Tribunal Superior Eleitoral, ministro Cássio Nunes Marques. Vitor Struck tem mais informações.
19: A Justiça Eleitoral já analisou e julgou 20.982 pedidos de candidatura em todo o país. O número corresponde a mais de 99% do total. O dado foi divulgado pelo presidente do Tribunal Superior Eleitoral, o ministro Cássio Nunes Marques, em sessão plenária do tribunal. De acordo com o ministro, restam 205 processos pendentes de julgamento. Entre os casos já decididos, 980 ainda estão dentro do prazo para recurso. No caso das candidaturas à presidência e vice-presidência, todos os 13 pedidos foram julgados até o dia 11 de setembro.
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16: A você, uma boa noite.
15: E até amanhã.

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1: Eu sou Humberto Pinheiro e estes são os destaques de hoje do Jornal do Senado, que começa agora. Senado pode criar grupo de trabalho para discutir reforma do judiciário. Lei cria política nacional de conscientização sobre doença rara que afeta os pulmões. Sancionada lei que amplia financiamento para renovação de frota de motoristas de aplicativo e entregadores. Boa noite. A Comissão de Constituição e Justiça pode criar um grupo de trabalho para discutir a reforma do Judiciário. O texto estabelece um prazo de 60 dias para que o grupo apresente uma proposta sobre a reforma. A criação do grupo ainda depende de decisão da Comissão de Constituição e Justiça. O trabalho deverá subsidiar as discussões sobre o tema no Senado. Repórter Pedro Pincer.
2: A Comissão de Direitos Humanos aprovou uma indicação para que a Comissão de Constituição e Justiça cria um grupo de trabalho para apresentar uma proposta de reforma do Judiciário no prazo de 60 dias. A indicação é um tipo de proposição legislativa pela qual se sugere a adoção de providência, a realização de um ato administrativo ou se recomenda que determinado assunto seja tratado por outra comissão. Por exemplo, a proposta de indicação feita à CCJ foi apresentada pela presidente da Comissão de Direitos Humanos, senadora Damaris Alves, do Republicano do Distrito Federal.
3: Que a Comissão de Direitos Humanos faça uma indicação urgente à Comissão de Constituição e Justiça do Senado, para que a Comissão de Constituição e Justiça do Senado crie imediatamente um grupo de trabalho onde busque todas as propostas, PECs e projetos de lei que estão tramitando de reforma do Poder Judiciário.
2: A decisão ocorreu durante reunião da CDH em que foram discutidos os desdobramentos institucionais da sessão plenária do Supremo Tribunal Federal que aconteceu nesta terça-feira. A sessão do STF tinha a finalidade de decidir se haveria ou não investigação sobre o ministro Alexandre de Moraes por supostas relações com o banqueiro Daniel Vorcaro, dono do extinto Banco Master, liquidado pelo Banco Central após a constatação de fraudes.
1: O Palácio do Congresso Nacional recebe nesta semana uma iluminação verde em alusão ao Dia Nacional de Conscientização sobre as Distrofias Musculares, celebrado em 17 de setembro. A data foi instituída em 2024, após a aprovação de um projeto pelo Senado para ampliar o conhecimento sobre o grupo de mais de 30 doenças hereditárias que podem causar enfraquecimento e perda progressiva da massa muscular. Reportagem Yasmin Rodrigues.
4: As distrofias musculares formam um grupo de mais de 30 doenças hereditárias que podem causar enfraquecimento e perda progressiva da massa muscular. A data nacional celebrada em 17 de setembro foi criada por lei em 2024. A senadora Leila Barros, do PDT do Distrito Federal, relatora do projeto na Comissão de Assuntos Sociais, destacou que a falta de informação ainda é um obstáculo para pacientes e profissionais de saúde.
5: O conhecimento de distrofias musculares ainda é limitado entre a população geral e muitas vezes até mesmo entre os profissionais da saúde. Por meio da conscientização, busca-se ampliar o conhecimento sobre os sintomas, os métodos de diagnóstico e as possíveis terapias, promovendo uma detecção mais precoce e melhor qualidade de vida para os pacientes. Outro impacto importante da instituição deste dia é o fortalecimento das políticas de inclusão para as pessoas com deficiência.
4: A legislação que criou a data também prevê campanhas de esclarecimento, eventos e materiais educativos para ampliar o acesso à informação sobre as distrofias musculares.
1: Foi sancionada a lei que cria a Política Nacional de Conscientização e Orientação sobre Lifangioleiomiomatose no âmbito do Sistema Único de Saúde. A doença, conhecida como LAM, é rara, afeta principalmente os pulmões e não tem cura. A lei prevê que o SUS ofereça às pessoas com LAM o acesso a todos os meios disponíveis para o tratamento e o controle da doença. A reportagem é de Márcio Maturana.
6: Mulheres entre a puberdade e a menopausa são as mais atingidas pela lifangioleiomiomatose, uma doença rara e progressiva, também conhecida como LAM, que causa cistos nos pulmões, nos rins e no sistema linfático, podendo levar à insuficiência respiratória. A LAM é frequentemente confundida com a asma ou bronquite. Por isso, a nova Política Nacional de Conscientização e Orientação, publicada nesta terça-feira no Diário Oficial da União, prevê capacitação de profissionais de saúde para facilitar o diagnóstico precoce. A senadora Damaris Alves, do Republicanos do Distrito Federal, foi a relatora do projeto que deu origem à lei.
3: A única coisa que os pacientes da LAN querem é respirar. Estamos falando de uma doença que eles querem tão somente respirar. Ter uma política pública para acompanhar esses pacientes é mais que necessária. Ampliar a conscientização sobre a LAN, favorecer o diagnóstico oportuno, organizar o encaminhamento assistencial e aprimorar a produção de informações epidemiológicas e clínicas sobre a doença.
6: Outras ações previstas pela nova lei são a criação de centros de referência especializados e implantação de um sistema nacional de coleta de dados. A LAN não tem cura, mas pode ser controlada com medicamentos já disponíveis gratuitamente no Sistema Único de Saúde.
1: Também foi sancionada pelo presidente da República a lei que garante a continuidade do programa de renovação de frota com condições especiais de financiamento para a compra de veículos novos. A medida beneficia motoristas de aplicativo, taxistas e entregadores de aplicativos. O programa permite o financiamento de carros, motos e bicicletas elétricas zero quilômetro. O Congresso Nacional também ampliou as possibilidades de uso dos recursos, incluindo veículos leves para transporte escolar e transporte de cargas. A lei resulta da unificação de duas medidas provisórias aprovadas pelo Congresso. Mais informações com a repórter Patrícia Oliveira.
7: A nova lei garante até 30 bilhões de reais para financiar veículos novos para motoristas de aplicativo com no mínimo 6 meses de atividade, além de taxistas e cooperativas de taxistas. Cada motorista poderá financiar um veículo. A lei também possibilita o uso de recursos para a renovação de frotas e infraestrutura do transporte escolar e do transporte urbano de passageiros ou de cargas. Aprovada no Senado, a lei unificou 2 medidas provisórias. O senador Camilo Santana, do PT do Ceará, destacou que a iniciativa pode beneficiar cerca de 1.400.000 trabalhadores.
8: Agora terão condições mais dignas para conquistar seu próprio veículo, gerar renda com mais autonomia e melhorar sua qualidade de vida.
7: A lei também permite que motoristas com habilitação na categoria B conduzam veículos elétricos ou híbridos de até 4.250 quilos de peso bruto total.
9: Eleições 2026.
1: Eleitores que não votarem nas próximas eleições marcadas para 4 de outubro precisam justificar a ausência. A justificativa pode ser feita por 2 formas: pessoalmente, em uma sessão eleitoral ou pelo aplicativo do Tribunal Superior Eleitoral. Se o eleitor estiver fora do município que vota, é possível baixar o aplicativo e-título no celular e justificar a ausência por lá no dia e horário em que ocorre a votação. Em caso de ausência, é preciso apresentar uma justificativa para cada turno da eleição. Os eleitores que não votarem nem justificarem ficam sujeitos às penalidades, como impedimento de emitir documentos e de participar de concursos públicos, além do pagamento de multa. O projeto quer incentivar navios-tanque e embarcações de apoio marítimo que utilizem biodiesel, etanol ou a mistura desses combustíveis. A proposta em análise na Comissão de Infraestrutura prevê cotas adicionais de depreciação acelerada. Isso significa que as empresas poderão contabilizar mais rapidamente a perda de valor de um bem e reduzir custos fiscais. O benefício terá duração de 5 anos. O senador Fernando Dueire, do PSD de Pernambuco, relatou a medida na Comissão de Assuntos Econômicos. Para ele, a proposta poderá estimular a renovação da frota e a sustentabilidade.
10: Porque nós queremos fazer com que o combustível sustentável seja incorporado à frota de navegação com mais agilidade.
1: Trabalhos técnicos de Eliseu Caires. O Jornal do Senado fica por aqui. Acompanhe agora as notícias da Câmara dos Deputados. Boa noite e até amanhã.
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12: Câmara dá mais transparência à verba destinada a mulheres no orçamento.
13: Pode alterar regras de herança em casos de assassinato na família.
14: Pais de pessoas com deficiência poderão usar meia entrada em eventos.
15: Comissão aprova a proposta que incentiva a exportação da moda brasileira.
16: Boa noite. Avança na Câmara projeto que cria um programa de incentivo à exportação da moda brasileira sustentável. A repórter Maria Neves tem mais detalhes da proposta.
17: A Comissão de Meio Ambiente da Câmara dos Deputados aprovou o projeto que institui o programa Moda Brasileira no Mundo. A proposta prevê ações governamentais integradas para adaptar a indústria da moda às novas exigências sociais e ambientais dos principais importadores de produtos brasileiros. O texto também prevê medidas para promover as marcas nacionais no mercado externo. Dentre as ações propostas estão, por exemplo, a realização de campanhas internacionais de promoção da moda nacional, participação em feiras e eventos, assim como a criação de selos e ações coordenadas de comunicação internacional. A proposta sugere ainda parcerias com plataformas internacionais de moda sustentável e de moda indígena. A inclusão da moda produzida por indígenas e povos tradicionais, assim como da utilização de conhecimentos e técnicas dessas populações no texto, foi proposta pela relatora, deputada Célia Chacriabá, do PSOL Mineiro. A parlamentar argumenta que o sucesso de inúmeros estilistas indígenas atesta a habilidade dos povos tradicionais para a moda contemporânea. Apesar disso, sustenta que, ao que parece, a indústria ignora os saberes ancestrais em aspectos como técnicas têxteis, fibras naturais e tingimentos. De acordo com Célia Chacriabá, apenas 2% dos 1,5 milhão de indígenas que vivem no país atuam na indústria criativa.
18: Como Veena Ticuna, Patrícia Camaiurá, Dai Molina, que demonstra que moda indígena já ocupa espaço em destaque no Brasil e no exterior. Assim também como Cildo Rick, que veste grandes artistas como Anitta, assim como Marina Sena, mulheres Awanawá, mulheres Axaninca, mulheres Machaca. Chacriabá, Ludmila Pataxó, Daru e, sobretudo, a experiência que tive a oportunidade de conhecer, que são mulheres que lutam, porque sabemos que a única ferramenta que mais impulsiona para que as mulheres saiam da situação da zona de violência se chama autonomia financeira.
17: Célia Chacriabá explica que o projeto nasceu da necessidade de que a indústria da moda brasileira se adapte às exigências de importadores, principalmente da União Europeia, que, de acordo com ela, é o maior comprador de produtos nacionais de maior valor. Célia Chacriabá explica que o projeto nasceu da necessidade de que a indústria de moda brasileira se adapte às exigências de importadores, principalmente da União Europeia, que, de acordo com ela, é a maior compradora de produtos nacionais de maior valor. A deputada explica que o Bloco Europeu editou uma norma em 2024 que passa a exigir o passaporte digital de produto para têxteis. Para receber o documento, o exportador tem de garantir a rastreabilidade completa da cadeia produtiva, desde a matéria-prima até o consumidor final. Célia Chacriabá relata ainda que a União Europeia vai exigir que as empresas monitorem impactos em direitos humanos e meio ambiente em toda a cadeia de fornecedores. Além disso, o bloco vai passar a pedir comprovação das medidas adotadas para destinação de resíduos têxteis. Ainda, segundo a deputada, todas as demandas entram em vigor em abril de 2028. O projeto, que visa criar incentivos para a exportação de moda brasileira sustentável, ainda será analisado por 4 comissões da Câmara. Da Rádio Câmara de Brasília, Maria Neves.
9: desenvolvimento regional.
19: Pastor Diniz, do União, propõe que parte da economia obtida com a integração de Roraima ao Sistema Interligado Nacional seja usada para reduzir a conta de luz dos consumidores do estado até 2030.
20: Pela proposta, uma parcela da redução dos gastos da conta de consumo de combustíveis seria destinada à modicidade tarifária em Roraima. Pastor Diniz afirma que a medida evita aumentos nas tarifas e corrige uma desigualdade histórica enfrentada pelo estado.
9: Economia.
19: A Câmara aprovou a criação do Orçamento Mulher. O projeto pretende dar mais transparência aos recursos destinados a políticas públicas para as mulheres no orçamento federal. A repórter Silvia Munhato explica.
21: A Comissão de Constituição e Justiça da Câmara dos Deputados aprovou a criação do Orçamento Mulher. A proposta, que deve ser enviada agora ao Senado, obriga o poder público a dar transparência aos programas e ações voltados ao atendimento das mulheres, por meio de quadros anexos nas propostas e nos relatórios de execução orçamentária. O projeto é de autoria dos deputados Laura Carneiro, do PSD do Rio de Janeiro, e Ricardo Aires, do Republicano de Tocantins. A deputada Laura Carneiro explicou o sentido do texto.
22: Não adianta políticas públicas se nós não tivermos o dinheiro para arcar com essas políticas. O Orçamento Mulher vai, a partir do plano plurianual, a partir da Lei de Diretrizes Orçamentárias, organizar todos os recursos a serem gastos com as mulheres brasileiras.
21: A relatora da proposta na Comissão de Defesa dos Direitos da Mulher, deputada Flávia Moraes, do MDB de Goiás, citou exemplos de ações orçamentárias.
23: E como exemplo, a gente pode citar aqui para a educação os CMEIs, né, que vão atender as crianças para que as mulheres possam trabalhar, as clínicas especializadas em atendimento à saúde da mulher, as ações de enfrentamento e combate à violência contra a mulher, enfim, então são muitas ações específicas que precisam ter investimento, ter orçamento e que, nesse caso, aprovando o orçamento mulher, vão ter prioridade, orçamento bem definido e claro para investimento nessas políticas.
21: De acordo com o texto aprovado, os orçamentos da União, dos estados e dos municípios deverão trazer dois quadros detalhados. O primeiro, chamado de orçamento mulher proposta, deve ser entregue junto com o planejamento anual das ações orçamentárias. O segundo, do Orçamento Mulher Execução será publicado regularmente para que qualquer cidadão possa conferir quanto desse dinheiro foi efetivamente usado. Deverão constar desses documentos as despesas com educação, saúde, assistência social e outras ações em que as mulheres sejam as beneficiárias diretas. O projeto também prevê que o governo federal reúna os dados de todo o país anualmente para avaliar se os esforços dos estados e municípios estão sendo efetivos. Da Rádio Câmara de Brasília, Silvia Minhato.
9: Saúde.
20: Domingos Neto, do PSD do Ceará, é autor de projeto que cria a assistência de transição de cuidados no SUS. O objetivo é garantir que pacientes que receberam alta hospitalar continuem recebendo acompanhamento especializado antes de voltarem definitivamente para a rotina em casa.
19: A proposta de Domingos Neto prevê atendimento em unidades de transição ou por assistência domiciliar monitorada, com foco na reabilitação, cuidados paliativos e treinamento de cuidadores. Na visão dele, a medida evita reinternações desnecessárias, além de liberar leitos nos hospitais.
9: Ciência e tecnologia.
20: Bandeira de Melo, do PV do Rio de Janeiro, apoia a criação da Frente Parlamentar Mista em defesa do Programa Espacial Brasileiro. O colegiado terá como missão acompanhar e propor iniciativas voltadas ao fortalecimento do setor espacial no país.
19: Bandeira de Melo ressalta que o Programa Espacial envolve soberania nacional, inovação tecnológica e desenvolvimento econômico. A frente também pretende estimular políticas públicas ligadas à defesa, comunicações, previsão climática, monitoramento territorial e aplicações ambientais.
9: Cultura.
20: A Comissão de Cultura aprovou a meia entrada para os pais e responsáveis legais por pessoas com deficiência em eventos culturais e esportivos, mesmo sem a condição de acompanhante. A reportagem é de Luiz Cláudio Canuto.
24: A Comissão de Cultura aprovou o projeto que assegura a meia entrada a mães,
0: pais e responsáveis legais por pessoas com deficiência em eventos culturais e esportivos. Pela proposta, cuidadores de baixa renda inscritos no Cade Único com renda familiar de até 2 salários mínimos também teriam esse direito. O texto final foi elaborado pela relatora deputada Érica Cocai, do PT do Distrito Federal, com base em um projeto deputada doutora Alessandra Haber, do MDB do Pará. A proposta altera a lei que regula o benefício da meia entrada no Brasil. A exemplo da autora da proposta, a relatora afirma que essas pessoas necessitam de apoio do Estado para usufruir de seu direito à cultura, o que este projeto de lei pretende garantir com o direito ao benefício da meia entrada.
2: É fundamental que nós possamos assegurar a mais plena acessibilidade. É fundamental que nós possamos ter parcerias com a iniciativa privada, com a sociedade civil. Sem inclusão, a gente não tem direito pleno à cidade. Sem inclusão, a gente não tem direito a mergulharmos e vivenciarmos a nossa humanidade na sua plenitude.
0: A Comissão de Cultura acrescentou um único parágrafo à lei para assegurar o direito. O benefício vale para o acesso a salas de cinema, cineclubes, teatros, espetáculos musicais e circenses e eventos educativos, esportivos, de lazer e de entretenimento. A legislação vigente já garante meia entrada às pessoas com deficiência e, quando necessário, acesso a... No entanto, pais, mães e responsáveis legais que não estejam na condição de acompanhante no momento do evento não têm direito ao benefício. A autora da proposta, doutora Alessandra Haber, afirma que estudos apontam casos elevados de estresse, ansiedade, depressão entre cuidadores, sobretudo entre mães de baixa renda, que compõem a maioria desse grupo. E barreiras financeiras restringem o acesso dos cuidadores a essas oportunidades, comprometendo um recurso terapêutico de comprovada relevância. A proposta ainda vai ser analisada pela Comissão de Constituição e Justiça. Da Rádio Câmara de Brasília, Luiz Cláudio Canuto.
4: Justiça.
5: Sônia Guajajara, do PSOL de São Paulo, defende a realização de um debate com representantes do governo, do sistema de justiça, de organizações indígenas e de especialistas sobre a criação da Comissão Nacional Indígena da Verdade.
24: Para Sônia Guajajara, a iniciativa pode fortalecer políticas de memória, verdade, reparação e justiça voltadas aos povos indígenas. A deputada afirma que a proposta busca aprofundar a investigação de violações de direitos humanos e ampliar as garantias de não repetição.
5: Rodrigo Valadares, do PL de Sergipe, apoia projeto que define o antissemitismo na legislação brasileira para orientar políticas públicas de prevenção à discriminação. A proposta adota como referência a definição da Aliança Internacional para a Memória do Holocausto.
24: De acordo com Rodrigo Valadares, a proposta estabelece que o antissemitismo é uma forma de racismo, mas não impede críticas ao Estado de Israel. O congressista também garante que o projeto não cria mais tipos penais.
5: Projeto de Rodrigo Gambale, do Podemos de São Paulo, estabelece medidas para garantir o pagamento de pensão alimentícia. A matéria prevê retenção de valores em contas bancárias, restituição do imposto de renda e prêmios de apostas para quitar débitos.
24: De acordo com Rodrigo Gambale, a proposta cria um cadastro nacional de devedores e prevê de forma subsidiária a apreensão de passaporte e da carteira de habilitação. Para ele, as medidas dão mais eficácia para garantir o...
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4: Segurança Pública.
5: A
3: proposta que impede um condenado por homicídio de receber herança de parentes da mesma família está pronta para análise do plenário. A repórter Paula Bittar acompanhou a votação da chamada Lei Suzane von Richthofen na Comissão de Constituição e Justiça.
4: A Comissão de Constituição e Justiça da Câmara aprovou uma proposta que impede herdeiros condenados por homicídio de receber, por vias indiretas, o patrimônio de outros parentes da mesma família. A proposta estende o chamado Instituto da Indignidade aos parentes colaterais até o quarto grau. Pela regra atual, a perda do direito à herança por crime doloso só vale quando o crime é cometido contra o dono dos bens, seu cônjuge, companheiro, pais ou filhos. O projeto foi apresentado com o objetivo de criar a Lei Suzane von Richthofen. Richthofen foi condenada a 39 anos de prisão por planejar o assassinato dos próprios pais em 2002 e hoje cumpre a pena em regime aberto. O caso voltou a repercutir pela possibilidade legal de ela herdar parte do patrimônio de um tio falecido. O texto aprovado estabelece que seguro de vida também não poderá ser pago nesses casos. Segundo a relatora da proposta na comissão, deputada Laura Carneiro, do PSD do Rio de Janeiro, essas modificações, além de trazerem mais segurança jurídica ao evitarem longas discussões judiciais em inventários, garantem que o patrimônio familiar permaneça com aqueles que respeitam a solidariedade inerente aos vínculos de sangue e afeto, compatibilizando a norma aos valores que informam o direito civil contemporâneo. A proposta que impede herdeiros condenados por homicídio de receber por vias indiretas o patrimônio de outros parentes da mesma família ainda precisa passar pelo plenário da Câmara antes de seguir ao Senado. Da Rádio Câmara de Brasília, Paula Bittar.
6: Projeto de Gilvanda Federal do PL do Espírito Santo propõe reforçar o Fundo Nacional de Segurança Pública com recursos das loterias federais. Pelo texto, 10% da arrecadação bruta das loterias, que hoje ficam com a União, passariam a ser destinados à segurança pública.
3: Gilvanda Federal também incluiu no projeto uma nova regra para eventos culturais de médio e grande porte que recebam dinheiro público. Segundo o deputado, pelo menos 25% desses recursos teriam que ser usados obrigatoriamente para pagar a segurança do próprio evento.
6: Kim Kataguiri, do Missão de São Paulo, é favorável ao projeto que proíbe condenados por pedofilia de se aproximarem de escolas, creches, parques e de manterem contato com menores de idade pelas redes sociais. Ele explica que a iniciativa visa ampliar a proteção a crianças e adolescentes.
3: O texto prevê que a justiça estabeleça um perímetro mínimo de distância entre condenados por pedofilia e locais frequentados por crianças, além das próprias vítimas. Kim Kataguiri afirma que a proposta também impede que essas pessoas exerçam atividades com contato direto com crianças.
7: Hoje, infelizmente, uma pessoa condenada por pedofilia pode se aproximar de uma escola, pode se aproximar de uma creche, pode se aproximar de um parquinho, né, e pode mandar mensagens para menores de idade, né? O que, na minha avaliação, é um absurdo, né? Isso jamais deveria acontecer. Hoje, inclusive, um pedófilo pode ter uma creche, ele pode ser sócio, ele pode ser administrador de uma creche, e esse projeto que eu sou relator visa proibir, né? Se um pedófilo se aproximar de uma creche, mesmo que ele não tenha tido contato com uma criança, vai preso.
6: Felipe Beccari, do Podemos de São Paulo, é autor de projeto que proíbe a distribuição de animais como prêmios em rifas, sorteios e outras ações promocionais. Segundo o parlamentar, a medida busca evitar abandonos e maus tratos decorrentes de adoções sem planejamento.
8: A rifa pode ser legítima para ajudar uma pessoa, alguma questão de saúde, mas os animais não podem ser rifados, porque aquela família que ganha geralmente comprou os números da cartela para ajudar a rifa, o propósito da rifa, e não estava...
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